0: Prochain arrêt, station B.
1: Meu nome é Laís. Chegou a minha vez de cantar. Depois, vocês cantam Patinho Feio com o conjunto do Oscar.